0: Menos é mais, Henrique Castro, não tem jeito.
1: Henrique Castro, menos é mais, nem pagando na nossa noite. Chegando os primeiros alôs, alô Roberta, beijo pra você, obrigado pelo carinho. A Adriana também curtindo nossa noite, boa semana.
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1: Estamos de volta, tem Murilo Rufi na Nossa Noite.
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0: Obrigado!
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0: Fernando e Sorocaba, anjo de cabelos longos no Nossa Noite. Quartou, turma, já que tem mais músicas.
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8: Estamos de volta, excelente semana, tem Mari Ferreira.

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0: Maurício e Eduardo, melhor lugar na nossa noite desta quarta-feira, meiuca de semana. Mais participações chegando. Alô, Felipe, aquele abraço pra você, o Cláudio, também o André. Toda a turminha aí, boa semana.
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4: Estamos de volta, tem Sorriso Maroto, dependente.
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1: Jorge Henrique Rodrigo.
2: É Murilinho Rufo, vá.
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0: Araújo!
1: Luan Pereira!
2: Felipe Araújo, também Luan Pereira, Boris Splash, na nossa noite. Daqui a pouquinho, mais participações através do Instagram. Segue lá o Instagram, daquela moral, chama no direct, tá bom? Já já o seu beijo e o seu abraço. Arroba locutor Rodrigo Santos com dois S no final.
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2: Já estamos de volta, tem Fala Mansa.
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0: gostam, faz barulho, gente!
1: Junior Marques, Ilusão de Amor, na nossa noite, chegando mais participações. Tainá, beijo pra você, seja muito bem-vindo, obrigado pelo carinho. A Janete também curtindo a nossa noite, o Murilo, tudo de bom.
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4: Estamos de volta, tem Maurício Eduardo, Melhor Lugar.
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0: de Brito e Samuel e o romance Rosa na nossa noite dessa quarta-feira.
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9: Estamos de volta, reta final da Nossa Noite, tem Zé Neto e Cristiano.
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1: Eu acho que você tem que mandar aquela mensagem. Mas manda o que tá no seu coração.
2: Porque se fosse eu falaria mais ou menos assim.
3: Ei, boa noite. Antes de te bloquear, eu só vim te dizer que a partir de hoje pode tocar o terror, fazer o que quiser fazer. A boca é sua, curte sua farra. Sinto mais nada.
1: Não, apaga.

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0: encerrar a nossa noite desta quarta-feira. Air Supply, Make Love, What an Afanaral. E claro, deixando meu beijo, meu abraço pra você. Obrigado pelo carinho, pela companhia. Se o Papai do Céu nos permitir, a gente se fala amanhã. Se cuida aí. Beijo carinhoso do Rodrigo Santos. Forte abraço. Tchau.
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Chegando na quinta-feira, vem, vem! Bom dia! Ó, que cheirinho bom já de final de semana, já dá pra perceber, gente. Já é quinta, né? Eu sou o Joel Cabral, sim, virou já, estamos no novo dia. E a partir de agora, quero você com a gente, tá? Mais pertinho do rádio, participando. Como, Joel? Simples. Vai lá no seu Instagram agora, digita @ Joel Cabral Voz, você vai me encontrar. Joel Cabral Voz, é assim que você me encontra no Instagram. Me manda mensagem falando de onde você tá me ouvindo e depois eu te mando um abraço aqui, tá? Conto com a sua participação, hein? Bora começar a festa da quinta? Chega pertinho do rádio, vem que tem! Madrugada com você. O primeiro a chegar é o Gustavo Lima. Ah, nota de repúdio, é? Escuta, concorda? Atenção,

Madrugada, Henrique Juliano, chá de casa nova. Teve antes Murilo Huff, saudade estranha. Léo Magalhães com meu nome e ainda Gustavo Lima, nota de repúdio. Vem cá junto. Ó, ó.

madrugada boa demais, Matheus e Cauã e Lauana pra dar de mita, show. Antes teve Rick Renner morrendo de saudade e Léo e Rafael com o Country Beat, Ana Castela, La Plata. Gostando? Ah, eu mais ainda dessa companhia sua boa demais. Se prepare pra cantar daqui a pouquinho após o intervalo com o Zé Neto e Cristiano, Michel Teló, com Jorge, Matheus e a inesquecível Marília, mesmo?

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Black, Modão Maiara e Maraísa, incomparável. Ei. Antes teve Guilherme, Benuto e Luan Santana, quarto 67. O Michel Teló com Desobediente e Jorge Matheus e Marília Mendonça. Me ame mais, dia bom pra você. Vem na quinta, ó.

sua quinta, fechando a primeira hora, Júlia e Rafaela e Duda Bertelli, que união, hein? Praia e Piseiro, eita! Antes, Zeneto e Cristiano Janelinha e PPA com Diego e Vitor Hugo, Carmé de Chocolate. Na próxima hora, você vai continuar comigo, né? Sério? Então se prepare pra cantar junto com Henrique e Juliano, com César Menotti e Fabiano, até com Jorge Matheus.

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0: Pra você, bom dia, você tá bem? Tá no trabalho? Tá em casa? Tá de boa descansando, é? Não importa onde você esteja, só agradeço a sua presença por aqui. A Isa tá curtindo a gente, obrigado pela sua participação, mulher. O Flaviano também tá curtindo, quem mais? Ô Danilão, como é que tá aí, rapaz? Obrigado pela participação, viu? A Cristiane também tá curtindo. Essa moçada passando no @ Joel Cabral Voz e me contando de onde tá me ouvindo. Não tem jeito, não aguento. Eu mando abraço pra você aqui, tá? Sai lá, @ Joel Cabral Voz, me manda mensagem dizendo de onde você tá me ouvindo e, claro, depois eu te mando um abraço aqui, tá? Bora começar essa hora? Madrugada com você. Maiara e Maraíza com Marília Mendonça. Eu não vou namorar. Será?
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madrugada, Jorge e Matheus, tem que sorrir sempre. Diga eu te amo pra alguém aí hoje. Isso! Aê! Antes, Rio Negro e Solimões e Country Beat apaixona muita gente. Henrique e Juliano com A Maior Saudade. E abrimos com o trio Maiara e Maraíza com Marília Mendonça. Eu Não Vou Namorar. Junto está comigo? Ah, que bom! Continua pra você, tá?

madrugada. Aloísio Silva e Gilberto e Gilmar bebendo todas. Teve o Leonardo antes, né? Com sangue de gelo. E ainda Matheus e Cauã e Lauana Prado. Admita! Daqui a pouquinho, lá vem. João Neto e Frederico e Hugo e Guilherme. Guilherme Benuto. A Ana Castela.

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9: Guilherme Benuto no Madrugada. Sim, modelo de homem, sujeito homem aqui agora. É o Avatar, tá? Escuta como tem que

madrugada, Ana Castela, solteiro forçado, antes PPA com Diego e Vitor Hugo, Carmé de Chocolate. O João Neto e o Frederico cantaram com Hugo e Guilherme, Saudade Sem Educação. E abrimos com o Guilherme Benuto e o Sujeito Homem. Vem na quinta, bom dia.

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1: Sim, ó.

madrugada, Kleber e Cauã, mil adjetivos fechando essa hora. Antes, Marcos e Belucci, teoria em prática. E ainda, Júnior Marques, ilusão de amor. Na próxima hora, tem muita música que você gosta, viu? Se prepare pra cantar com o Zezé de Camargo, Jorge Henrique, Rodrigo e Bruno Marrone, com a Simone.

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bem? Tudo bem? Muito bom dia! Você sabe, né? Aqui a alegria é em primeiro lugar! Você tá no trabalho? Tá em casa de boa descansando? Você tá viajando, é? Poxa, obrigado pela carona! Ó, já preparou o final de semana? Já dá pra perceber o cheirinho do final de semana, né? Tá bom, então continua com a gente por aqui. E onde você for, leva a gente, não esquece! Bora começar essa hora! Vem cá junto! Ó! Simone Mendes chegando no Madrugada, dois tristes. Que história, escuta, ó.

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0: Maiara, Maraísa do Madrugada, credo, narcisista. Tô fora. Antes, Emílio e Eduardo, camisa 10. Eduardo Costa com a dor do adeus. E Simone Mendes, dois tristes. Dia bom pra você. Continua, ó. Madrugada com você.
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Nada, Henrique Castro com o Grupo Menos é Mais Nem Pagando. Teve antes Zezé de Camargo, Tá Namorando Pra Quê? E ainda Maurício e Eduardo, Melhor Lugar, já lá vem Chitão e Choró. Ana Castela com a Simone Mendes. Vai ter o Marcos e o Belucci.

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madrugada, tocando Marcos e Belucci, discordo. Antes, Rio Negro e Solimões com Country Beat, apaixona muita gente. Chitão e Choró, Chuva, Tchãozinho e Alessandro com De Paulo e Paulino, Amor de Trem. E Ana Castela e Simone Mendes, Não Vai Ter Nunca. É bom demais estar com você.

de Brito e Samuel no Madrugada, Romance Rosa, que regravação, hein? Antes, Aloysio Silva e Gilberto e Gilmar bebendo todas. E ainda Jorge, Matheus, Henrique e Juliano, chorei. Ó, daqui a pouquinho tem muito mais moda, hein? Se prepara pra cantar com João Neto e Frederico e Murilo Ruf, Eduardo Costa, com César e Paulinho e Bruno e Marrone.

você! Eita, nós! Mais uma hora começando agora aqui no Madrugada. Como é bom quando você participa, viu? Isso onde? Lá no arroba Joel Cabral Voz do meu Instagram. Ou a Ana Paula tá participando. Ô, Maria, tudo bem? Obrigado, mulher! Tá curtindo a gente, não é? O Luciano também tá ouvindo. Essa moçada lá no arroba Joel Cabral Voz. Muito bom quando você participa. Eu gosto, hein? Continua participando, tá? Vai lá no Instagram, no arroba Joel Cabral Voz e me manda mensagem. Depois eu te mando um abraço aqui, tá? Vem junto nessa hora. Isso, chega mais pertinho do rádio. Promessa é dívida, né? Então bora pagar. César e Paulinho com Bruno e Marrone. Cancela esta data, tá? Ó,

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madrugada, João Neto e Frederico e Murilo Rufi, porque eu presto. Sempre tem que ser assim, né? Antes, Rio Negro e Solimões com Emílio e Eduardo, sonhando com você. Luan Pereira com Gustavo Mioto, Moletom, e ainda César e Paulinho e Bruno e Marrone.

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madrugada, Israel e Rodolfo, chegou um áudio. Que história é essa, gente? Antes, João Pedro e Cristiano acordou namorando. Guilherme e Santiago, as modas que eu fiz pra você. E abrimos com Matheus e Cauã, Gatilho. Dia bom, tá? Continua. Ó.

0: madrugada, Tchãozinho e Alessandro com De Paulo e Paulinho, Amor de Trem. Antes teve o Daniel com a Thaíra e Alexandre, Hoje Eu Sei. E ainda Kleber e Cauã, Mil Adjetivos. Bora pra saudade? Sim, vai começar uma viagem especial no mundo da música sertaneja, aqueles modões dos anos 90. Você tá afim de conferir, é? Então não sai daí, é Vapt Vupt. Segura! 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

0: Bora matar saudade a partir de agora? Ah, anos 90, 2000, ou viagem gostosa. Eu sei que você gosta e é por isso que eu faço questão de estar aqui com você nessa última hora, lado a lado. Vamos juntos? Então vem!
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0: Pra começar, Adalberto e Adriano, 1993!

0: Paz na Cama. Antes, Chitãozinho, Chororó, Coração Sertanejo, Bruno e Marrone, passou da conta, é? E abrimos com Adalberto e Adriano. Vem junto! Boa quinta!
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0: Rio Negro e Solimões, Frio da Madrugada. Bom dia! Bom dia!

0: Giovanni, cadê aquele amor, gente? Essa é de 1995, que moda boa! Antes, Christian Ralph, Minha Gioconda! E abrimos com o Rio Negro e Solimões, Frio da Madrugada! Obrigado por estar aqui, viu? O último bloco volta daqui a pouquinho, cheinho de saudade que você vai se emocionar. Peraí! 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
0: Paramos no ponto de 1999 com Eric Henrique, Pele de Maçã. Bom dia.

enlouquecer. Daniel, essa é de 98. Saudade faz doer, como dói, gente. As mineirinhas antes foi tudo culpa do amor, né? Chico Rei Paraná, você não sabe amar. E abrimos com Eric Henrique. Vem cá comigo, bom dia. Madrugada com você. César e César chegando. Eu quero tudo de novo. Há 30 anos essa viagem no túnel do tempo.

0: Tem Ralph, o que tiver que viverá, de 92, uau! Essa moda, vou te contar, hein, como tocou, gente. Teve ainda César e Paulinho, tem alguém que te quer? E abrimos com César e César. Obrigado por ter vindo com a gente. Nossa, que quinta-feira gostosa ao seu lado. Ó, mas desejo pra você um ótimo dia e eu volto a 0 hora de sexta. Tá bom, lindona? Combinado, amigão? Tudo de bom na sua vida. Até lá, tchau!
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5: Alô, amigos de todo o Brasil, chegamos com Sertanejo Classe A com você por aqui, trazendo essa super sequência, o melhor do modão tocando, pra gente curtir juntos por aqui. Vamos que vamos, dia de quinta-feira, hoje, quinta-feira. Eu sou o Fabiano Farias e agradeço você por estar aí sempre aí, que bom ter você aí. Vamos de música, quem abre a nossa super sequência vem Rogério e Regiane, Duas Camisas, proposta Ronaldo Viola e Praiano, tem o Zé Venâncio, Tião Mineiro, Paixão Mentirosa. Só o melhor pra você curtir a partir de agora com Sertanejo Classe A, tá começando.
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1: Sertanejo Classe A pra você, Teodoro Sampaio, é mentira dela tocando por aqui. Fechou a primeira sequência, intervalo que chega, a gente volta já.
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2: Já voltamos com mais Sertanejo Classe A. Quinta-feira vai seguindo. Já dá pra sentir o final de semana chegando. Que vem aí, que traga muita coisa boa. Vem por aqui, ó, Rei do Vale Tocantins, Gota de Orvalho. Mari Tizil, Solidão, Quem Disse Que Esqueci. Tem Rogério e Regiane, Noite Colorida. Já pediu a sua? Manda a tua mensagem aqui pra rádio. Manda aí. Vamos seguindo, Sertanejo Classe A.
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0: Os Parada Dura, me ensina a te esquecer.
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0: Vai que vai, sertanejo, tá só no começo ainda, tem muita música pra gente ouvir junto. Depois do intervalo tá por ali o Peão Carreiro e Zé Paulo, tem Irmãs Barbosa, Hermílio e Eduardo, Peão Dourado e Praense, depois do intervalo.
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2: Já voltamos com mais Sertanejo Classe A. Olha que vem chegando aqui, ó, o Peão Carreiro e Zé Paulo cantando Porteiro de Motel. É, que triste, hein? Que triste. Tem também as Irmãs Barbosa com Emílio Eduardo, Primavera, Peão Dourado e Paraense, a música Sobrado Verde. Só música boa pra curtirmos juntos aqui no Sertanejo, só o melhor pra você. Curte aí.
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1: Sertanejo, sertanejo Classe A. Vai que vai, Mocoque Paraíso cantou por aqui, ó. Viola, Trilho Destino. Teve Sobrado Verde, Peão Dourado e Paraense. Vamos mais aqui, intervalo chegando. Sim, tá passando rápido o programa hoje, hein? Nossa. Depois do intervalo tem o Adair Cardoso, tem os dois mineiros. Henrique Renner também, depois do intervalo.
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1: Estamos de volta. Vem pra cá, eu falei que tinha Adair Cardoso e a música é Apaixonado, modão caprichado, hein? Festa no Céu, os dois violeiros, presta atenção nessa música. Tem por aqui também o Rick Renner nos bares da cidade. O sertanejo não para.
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0: Aí, Ginegiano, nos braços da guria. Deixou mais uma? Intervalo, tem intervalo.
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14: Vai seguindo Sertanejo Classe A com você, sempre com você, o sertanejo não para. Vem Eduardo Costa, Amores Imortais, é o que a gente vai curtir agora. Tem Ataíde Alexandre, Laço Aberto, Lucas Reis e Tássio, Sangue Caipira. Já pediu a sua, pede aí, sertanejo que segue.
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1: Rodopiou, Emílio Eduardo com Rio Negro e Solimões, mistura boa demais. Fechou mais uma sequência, vai passando. Só música boa pra gente curtir por aqui. Depois do intervalo já tem Freitas, Neto e Vicente. Tem ali o Diego e Rafael, Ed Brito e Samuel. Tudo isso depois do intervalo.
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0: Paulista FM, 6:21.
1: Que é Leonardo, gente. Bom dia,
0: as
1: gente.
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2: Sertanejo Classe A, vem que tem Freitas, Neto e Vicente. Quem manda no coração é o amor. Diego e Rafael, Rancho de Caboclo. É de Brito Samuel, mulher sempre mulher. Que é mais, tem mais, muito mais. O Sertanejo Classe A não para.
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1: Andréia Andrade, Pássaro Sem Ninho, tocando por aqui na nossa super sequência de sertanejos. Tem mais intervalo? Tem sim. Rapidão, rapidão, já já voltamos.
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0: 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Paulista FM, 6:37.
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3: Ô, sertanejo Classe A. Chico Amado Xodó, tá chegando. Canto pra não chorar, não para sanfoneiro Bob Robson, tem as Galvão Tristeza do Jeca. Quer mais? Vai pedindo, eu vou tocando.
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1: Sertanejo Classe A, Mato Grosso e Matias, foi pensando em você. Esse aqui é daqueles que você canta junto, né? Aqueles modão caprichado. Intervalo chegando e a gente já vem com as saideiras depois do intervalo.
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0: Paulista FM, 6 horas
5: e 53 minutos.
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1: Sertanejo Classe A, última sequência de hoje para ir fechando por aqui a nossa programação. Vamos que vamos então, agradecendo pela sua audiência, pela sua companhia, especialmente pela sua amizade. Tô indo, para você eu deixo um grande abraço. E também o João Carreiro e Capataz, Boiadeiro Errante, Fernando Leomar, Marca de Batom, Trio Parada Dura, Blusa Vermelha. Tô indo, a gente se encontra amanhã. Amanhã tem mais Sertanejo Classe A. Até amanhã, tchau.
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0: Que coisa linda!
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1: Paulista FM, 7 horas
6: e 8 minutos.

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Paulista FM, 7 horas e 17 minutos.

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0: De ladinho, coraçãozinho. Segura, Brasil, que a gente tá mandando.
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1: 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Paulista FM, 7 horas e 34 minutos.

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2: Paulista FM, 7 horas
3: e 49 minutos.

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3: Paulista FM, 8 horas
6: e 1 minuto.

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0: Paulista FM, 8 horas
1: e 19 minutos.
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0: 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Paulista FM, 8 horas
1: e 35 minutos.

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0: Foda. 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
4: Olá pessoal, tudo bem com vocês? Tudo belezinha? Tudo na Santa Paz? Tudo tchuki tchuki? Ai que delícia, quinta-feira que fala. Começamos agora o nosso programa Pegada 87. Aqui pela minha, pela sua, pela nossa.
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4: Prazer, pessoal. Eu sou Marcelo Vieira, trazendo muita coisa boa na bagagem. Muita música, descontração, energia, positividade e alto astral. E é claro, hoje, como já falei pra vocês, hoje quinta-feira, dia 28 de maio de 2026. Hoje comemoramos aí Dia Nacional da Luta pela Redução da Mortalidade Materna e Dia do Ceramista. Estas são as comemorações pra esta quinta-feira. Quinta-feira, bebê! Que isso?
5: Oi,
4: não,
5: hoje
4: é quinta. Quinta. Ai, essa criançada, meu Deus, tá bom. Beleza. É, força, foco e fé. Bora lá. Tá quase ali, tá quase chegando aí a sexta-feira, tá bom? E aí, gente, tá a fim de participar, tá a fim de dar aquele pitaco saboroso, hein, na nossa playlist? Manda seu recadinho, manda.

0: seu pitaco? É claro, gente, que a gente vai tocar todas as músicas que vocês quiserem. Porque, olha, a casa é sua, é você quem faz o programa, tá bom? E bora trazer muito sucesso pra vocês aqui no nosso Pegada 87, beleza? Bora lá, aumente o som, sai do chão e vem comigo!
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0: E começamos muito bem com eles. Dupla de peso, César Minotti e Fabiano cantam e encantam pra gente aqui no nosso Pegada 87. Vem comigo!

0: Obrigado, rapaziada. Obrigado pelo carinho de estar aqui com a gente. Mas vocês não vão embora, não.
1: Não?
0: Fica um pouquinho.
1: Fica mais um pouquinho, ó.
2: Vamos lá.
0: O negócio é o seguinte: quando a gente recebe uma dupla como Rio Negro e Solimões do palco, não dá pra ficar só pulando, não. Essa rapaziada aqui tem aquelas moras de lurida que eles têm que machucar a gente.
1: Vai doer pra lá.

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2: E finalizamos nosso primeiro bloco com Chitãozinho e Xodó, a música de 1991, Planeta Azul. Bora para um rápido intervalo, gente. O que você acha, hein? Bora tomar uma aguinha, dar uma refrescada e voltamos já já. Eu, se eu fosse você, não sairia daí por nada, porque, olha, tem muita novidade no próximo bloco, tá bom? Rapidinho, a gente volta. Sai daí, não! Pegada 87 está no ar!

0: Paulista FM, 8 horas
1: e 55 minutos.
2: Muito bem, bebês! Estamos de volta com o nosso programa. Bora para mais um quadro musical. Vem chegando para você mais sucessos. Então vai abrindo o volume, sai do chão e vem comigo!

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0: Muito bem, muito bem. E aí, tá gostando? Porque olha, eu tô adorando. Mas bora pra um rápido intervalo, a gente volta já já com mais Pegada 87. Sai daí não!
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1: Paulista FM, 9 horas e 8 minutos.
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5: Volta, bebê! Olha que delícia, hein? Quinta-feira, né? Aqui na sua melhor! Então vem comigo, gente. Olha só, trazendo muitos sucessos, muita música, muita coisa que boa demais pra vocês. Então vem comigo, então, hein? Olha só, cola na minha que a gente vai sentir aquela vibe gostosa, hein?
6: Ah, para!
5: E é claro, gente, aumente o som aqui na sua melhor!
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5: Chega no sucesso pra vocês, hein? Aumente o volume, sai do chão. Vem.

0: Ele sou eu. Zezé de Camargo, senhoras e senhores.
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2: E é isso aí, gente. Olha só, muito obrigado a todos vocês que estão participando com a gente, mandando aquele sucesso. E claro, cada música uma melhor que a outra aqui na nossa grade de programação. Bora para um rápido intervalo, bora tomar aquela aguinha e voltamos já já, hein? Sai daí não, hein? Porque vem chegando mais sucessos para vocês. Sai daí não!
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0: 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Paulista FM, 9 horas
1: e 24 minutos.

0: forma, começando ali pela cruzamento da rua São Paulo, iniciando próximo ao hotel Polipando, Jipinho Móveis e da pizzaria, indo até o cruzamento da 13 de maio, dando prosseguimento até o fim da 13 de maio ali, sentido Avenida Adalberto Rocha. Estas são as fases das obras da rua Ugolino de Moraes, João Martins de Siqueira e rua São Paulo. Ainda segundo o vereador Persione, há licitações por fazer e solicitações de verbas também para a recuperação da Professor Celso de Melo, rua José Bonifácio e rua próximo ao Doni, a rua Tiradentes. Estamos acompanhando obras sendo realizadas em Guareí. Segundo o próprio prefeito, são mais de 30 milhões de reais em obras. Marcelo Martins, para Paulista FM, Torre de Pedra.
1: Bom dia, Marcelo Martins. Muito obrigado por essas e outras informações aí, direto da cidade de Guareí. Um grande abraço para você, tudo de bom, felicidades, né? Olha, gente, aconteceu aquele episódio, né? Um acidente aí com um trabalhador aí na região, na rua São Paulo, em Guareí. A gente vê que muitas obras são feitas e na verdade, falta ainda mais estrutura, né? Não se sabe ainda as circunstâncias que levou a esse problema de obras aí na rua São Paulo, na cidade de Guareí. Tivemos um acidente, né? Portanto, essa semana, um trabalhador foi socorrido após ser atingido por deslizamento de terra em obra da Prefeitura de Guareí. O homem foi socorrido e encaminhado a um hospital de Itapetininga. O caso foi registrado como lesão corporal ali em obra. O trabalhador precisou ser socorrido após ser atingido por um deslizamento de terra em uma obra da Prefeitura de Guareí, no domingo, dia 24. De acordo com a Polícia Civil, a vítima tem 50 anos e foi atingida nas pernas, e ele estava trabalhando no local no momento do acidente. Ainda conforme a corporação, o homem foi socorrido pelo Serviço de Atendimento Móvel de Urgência, o SAMU, encaminhado ao Hospital de Itapetininga. Em nota enviada ao G1, a Prefeitura de Guareí afirmou, né, a Prefeitura de Guareí afirmou que está apurando o ocorrido internamente para identificar as causas do acidente. Além disso, a gestão aponta que a adoção de providências cabíveis caberá à empresa contratada pelo serviço ser terceirizado, né? Já a RC Engenharia informou também em nota que toda assistência necessária foi providenciada no momento do acidente, em que está colaborando com as investigações, né, do órgão competente. Mas olha, mais uma obra aí, portanto, né, da prefeitura ali do município, agora da cidade de Guareí. Trabalhador é socorrido após ser atingido por deslizamento de terra. Um trabalhador, ele foi socorrido após deslizamento de terra em obra da prefeitura da cidade de Guareí. O homem foi socorrido e encaminhado a um hospital de Itapetininga. Olha, uma viatura da Polícia Civil capotou após ser atingida por um carro em São Paulo. A Secretaria de Segurança Pública diz que dois policiais civis ficaram feridos no acidente, além do motorista e do outro veículo também. Caso aconteceu na manhã desta quarta-feira, dia 27, na zona norte de São Paulo. Portanto, uma viatura da Polícia Civil capotou, foi atingida por um carro, né? Após ser atingida por um carro, a viatura acabou cruzando ali uma das ruas da zona norte e a viatura foi atingida e acabou, portanto, encapotamento. Os policiais que estavam dentro dessa viatura acabou se ferindo aí, né? E, portanto, o outro motorista também do outro carro acabou se ferindo. Grande abraço aí pro nosso amigo Louro Cláudio Martins.

Ô, Louro, você tá aguardando aí a dupla, né? Lourenço e Lorival, quem não tá aguardando, né? Essa dupla tão premiável, tão gostosa de ouvir, suas canções, né? São muitos anos de história, Lourenço e Lorival, ali de Ribeirão Preto, eles que moram ali em Ribeirão Preto, né? Eles fazem o maior sucesso e vem aí para o aniversário da cidade de Porangaba. O Denis também, abraço Denis! Ele vai estar vindo aqui, né Denis? Para o aniversário da cidade de Porangaba. 98 anos de história, 98 anos de muita, né, hospitalidade, descontração. Então você não pode perder esta grande festividade. Olha, o castelo de José Rico, com mais de 100 quartos, pode virar museu da música sertaneja em Limeira. O imóvel tem uma área avaliada em 15 milhões de reais. Isso mesmo. E, portanto, a informação confirmadíssima, né? Esta informação confirmada que pode virar, né? Pode virar museu. O castelo de José Rico, com mais de 100 quartos, pode virar Museu da Música Sertaneja em Limeira. O imóvel tem uma área avaliada em 15 milhões e foi construído por 24 anos, sem nunca ter sido finalizado. Três leilões terminaram sem interessados, né? Desde 2021, o cantor morreu em 2015. O castelo do cantor sertanejo José Rico, que fazia dupla com o milionário e morreu em 2015, pode ser transformado em um museu dedicado à música sertaneja, na cidade de Limeira. A mansão tem mais de 100 quartos e foi declarado de utilidade pública por meio de um decreto municipal assinado nesta terça-feira, dia 26. A medida que representa é um primeiro passo, né, do projeto. O imóvel fica em uma estrada municipal perto da rodovia Anhanguera, SP-330. E ocupa uma área total de 48 metros quadrados, avaliada em cerca de 15 milhões. A propriedade pertence ao espólio, né, de José Rico Alves dos Santos. O cantor morreu aos 68 anos, sem ver o castelo construído, mesmo após 24 anos de obras, né? A declaração de utilidade pública não significa que a desapropriação será imediata. O decreto permite que a prefeitura faça estudos, avaliações e outras ações para analisar a viabilidade técnica, jurídica e econômica do projeto. Segundo o decreto, a possível desapropriação atingirá 10.249 metros quadrados, a área onde fica o castelo. A prefeitura ainda afirmou que avalia, né, formas de dar ao espaço uma destinação de interesse público, com o apoio da iniciativa privada, já que não será usado verba municipal para o empreendimento. Para isso, conversa com diferentes setores da cidade. A administração municipal buscará recursos estaduais e federais e da iniciativa privada para transformar o espaço em um polo de valorização da história cultural da música sertaneja, especialmente, né, a música sertaneja. A transformação em museu pode encerrar, né, um grande velho problema aí, né, judicial, que se estende há pelo menos menos de 5 anos e soma 3 tentativas de leilões fracassadas. Além do decreto municipal de utilidade pública, a Justiça do Trabalho determinou em dezembro de 2025 a penhora do imóvel para o pagamento de dívidas trabalhistas, né, deixadas pelo cantor, que tinha 68 anos e acabou, na época, morrendo aos 68 anos com essas dívidas trabalhistas. E agora, portanto, o castelo aí de José Rico pode ser transformado, né, num acervo musical e também um museu. O imóvel é avaliado em 15 milhões de reais. Portanto, uma obra muito boa, né? O castelo aí de José Rico tem mais de 100 quartos e pode virar museu da música sertaneja na cidade de Limeira. Olha, acidente com ônibus escolar em Tocantins
deixa estudantes mortos e mais de 15 feridos. A ocorrência foi registrada nesta terça-feira, dia 26, em Paranã, sul do Tocantins. Um sinistro, né? Na manhã desta terça-feira, dia 26, em Tocantins, na Tocantins 010, em Paranã, sul de Tocantins, envolvendo micro-ônibus escolar que transportava cerca de 15 estudantes, deixou os estudantes aí, né? Deixou um estudante morto e outros 15 feridos após o tombamento do veículo, além de matar, né? Um estudante deixou 15 feridos. Rapaz, é uma pena, né? A gente vê muitos fatos acontecendo como esses, lamentável, e a gente deseja recuperação para esses estudantes, né, que acabaram se acidentando, e também deixamos aqui a nossa nota de profundo pesar, de tristeza, a perca desse estudante que estava a caminho da escola, né, e acabou, portanto, morrendo nesse acidente ali no estado de Tocantins. Olha, a gente também quer deixar registrado aqui o falecimento de Magda Calipo, locutora da Rádio Nacional. Magda Calipo, ela falece na capital paulista, né? Ela era locutora da Rádio Nacional e faleceu em São Paulo, a locutora da Rádio Nacional, Magda Calipo, funcionária da empresa Brasil de Comunicações, a EBC. Faleceu nesta terça-feira, dia 26, em São Paulo. No momento de sua morte, ela trabalhava na coordenação de produção e programação da Rádio Nacional em São Paulo. Nesse momento de luto, a EBC expressa sua solidariedade aos familiares e amigos e colegas de trabalho. Também fica aqui minhas sinceras condolências, né? Os nossos sinceros sentimentos aos amigos e familiares. Essa grande locutora fazia parte aí dos trabalhos da Rádio Nacional, Magda. Portanto, ela trabalhava na Rádio Nacional. Ela era funcionária da empresa Brasil de Comunicação, a EBC, e ela faleceu nesta terça-feira, dia 26, na capital paulista. Olha, mais uma aí, hein? Mais uma. Essa daqui, ó. Eita, Luana Piovani não perde uma, né? Ela debochou da calvície de Neymar. O jogador mudou o visual e adotou um novo corte de cabelo para a Copa. E ela diz... Luana Piovani usou as redes sociais nesta quarta-feira, dia 27, para debochar de Neymar, né? Com quem já teve desavenças públicas e foi até processada, hein? O Neymar, ele aparece com um corte de cabelo, né? E ficou totalmente ali com a sua calvície aparecendo, né? E ali ela brinca e ela debocha aí do corte do visual. Parece que ele colocou uma touca na cabeça, sei lá, né? Você gostou, Denis, do corte de cabelo aí do Neymar? Sabe quem gostou? Foi o tio Eurípides, rapaz. Falou que o Neymar ficou bonitão, né? Com esse cabelo novo aí, cabelo pintado de azul. Ele pintou o cabelo de azul, né? Ficou aquele cabelo... ficou tipo uma peruca ali, rapaz. Uma peruca meio desajeitada, calvície na frente, né? Mas ele não tá nem aí, né, meu amigo? O Chechel falou assim que o tanto de cabelo que ele tem na cabeça não importa, né? Mas ele estava importando mesmo com a conta bancária. A conta bancária do Neymar, né? Mas olha, o que ele tem de dinheiro no banco, ele não tem de cabelo, viu, o Chechel? Você queria trocar os seus cabelos pelo valor? Ah, agora entendi. Olha, a empresa responsável pela manutenção da iluminação pública de Tatuí retira lâmpadas. Mas você pergunta, como assim, Marcão? Olha, a empresa responsável pela manutenção da iluminação pública de Tatuí foi aos postes de energia e tirou as lâmpadas. Por quê? Falta de pagamento da prefeitura de Tatuí. Aí você fala, mas que é isso, gente? A retirada foi autorizada pela Justiça. A dívida da Prefeitura é estimada em 4 milhões. E segundo a administração municipal, o serviço passará a ser gerenciado pelo próprio município. A Justiça autorizou
que a empresa responsável pela manutenção da iluminação pública de Tatuí retire as lâmpadas dos postes da via após a prefeitura não pagar as parcelas do contrato vigente. A decisão é de 12 de março e cabe recurso. Na manhã desta quarta-feira, dia 27, funcionários da empresa foram flagrados retirando as lâmpadas de algumas ruas da cidade. O G1 teve acesso ao documento assinado pelo relator, Fernando Borba Franco, que descreve que a gestão municipal tem uma dívida de aproximadamente 4 milhões com a empresa responsável pela concessão de energia elétrica. Diante do valor pendente, a empresa entrou com uma liminar de urgência, solicitando a retirada dos equipamentos, mas foi recusada pelo juiz do local. No entanto, o pedido foi aprovado pelo Tribunal de Justiça de São Paulo, o TJ, com a retirada inicialmente nesta quarta-feira. Ainda conforme a decisão do TJ São Paulo, o desembargador responsável afirma que a prefeitura descumpriu um contrato firmado com a empresa e pediu a suspensão dos serviços, né? E mesmo com a concessionária buscando uma solução, o acordo previa que, caso a prefeitura ficasse 2 meses sem pagar o valor das parcelas, as lâmpadas poderiam ser retiradas. Além disso, portanto, quem é mais prejudicado nessa situação? É a população. A população que é mais prejudicada nessa situação. Portanto, as lâmpadas foram retiradas dos postes e a gestão aí da empresa, ela que é responsável pela manutenção da iluminação pública de Tatuí, retirou essas lâmpadas de algumas ruas aí dos postes

tudo mais. Conforme a empresa retirou, ainda não deu tempo, né, da prefeitura colocar todas essas lâmpadas aí. Eles estão tentando recolocar as lâmpadas no lugar, né? Vamos aguardar o desfecho dessa situação, mas quem perde com tudo isso é os moradores da cidade, né? As pessoas que pagam seus impostos e acabam tendo uma grande dificuldade. Olha, gente, vamos finalizando o programa de hoje, agradecendo a sua sintonia, desejando um bom dia, que Deus abençoe ricamente você, que você que acompanha a nossa programação aqui. Estamos hoje aqui trazendo informações direto da nossa redação. Um abraço, fique com Deus e até o nosso novo encontro, hein?

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2: Muito bem, a partir de agora está entrando no ar mais uma edição do programa Super Giro. Hoje é quinta-feira, 28 de maio, ano 2026. Aí, tudo de bom pra você? É nesta quinta. Junto e misturado, né, meu amigo? Mais uma super quinta-feira de trabalho, de atividades. E o som tá rolando aí, a música é sertanejo, samba. É, o nosso programa é bem diversificado aí, trazendo pra você o horóscopo do dia e muito mais. Continue com a gente aí ligado, hein?
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5: Chegando mais uma edição do Resumo de Novelas, a gente confere tudo que rola em Avenida Brasil desta quinta. Leleco é preso depois de armar uma confusão por ciúmes de Tessália. Com a ajuda de Nina, Carminha tira satisfações com Betânia, Rita. Carminha discute com Betânia, Rita, e Nina tenta acalmar a situação. Tufão chega à delegacia e consegue libertar Leleco. Nina vai ao encontro de Betânia. Lucinda descobre que Nilo vendeu informações sobre Nina para Carminha e o coloca contra a parede. Olenka critica Mona Lisa por repreender Irã. Suelen e Leandro ficam juntos e Rony desaprova a atitude do jogador. Fique ligado que a gente volta a qualquer momento com mais resumo da sua novela favorita.
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5: Atenção, atenção, signo de Áries. O dia começa mais sossegado, mas o astral fica animado à tarde e reunir todo mundo em casa pode ser garantia de diversão para você que tem a folguinha. Pode até fazer algumas comprinhas para casa ou para os familiares mais tarde. Na sorte do dia, seu número é o 51. Atenção, atenção, signo de Touro. Seu lado comunicativo será o grande destaque e as energias de hoje são perfeitas para resolver o mal-entendido, trocar ideias com os amigos, valorizar quem faz parte da sua vida. Na sorte do dia, seu número é o 29. Atenção, atenção, signo de Gêmeos. Você pode receber boas novas envolvendo dinheiro à tarde. Se quiser aproveitar essas energias positivas, reserve um tempinho para planejar umas comprinhas, organizar o orçamento e rever alguns gastos. Na sorte do dia, seu número é o 2. Daqui a pouco a gente confere mais previsões astrais para os demais signos. Fique ligado, eu sou o Fabão e a gente volta daqui a pouco.
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2: Vendo o céu. Vamos juntos, Paulista FM, Super Giro Musical. Lindo.

0: Que energia boa dessa resenha, hein, gente? Você tá doido?
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3: Chegando mais uma edição do Resumo de Novelas, a gente confere tudo que rola em A Nobreza do Amor desta quinta. Kênia disfarça a presença de Durmi na frente de Pascoal. Durmi afirma a Kim que Kênia o salvou. Tonho e Januário se preocupam com a saúde de todos no engenho. Durmi pede que Chinua o leve para falar com Kênia. Miguel afirma que permitirá que Salma desfile no Grêmio, caso Fuad concorde. Viriato conversa com Carrapato sobre Belmira. Fique ligado que a gente volta a qualquer momento com mais resumo da sua novela favorita.
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3: Atenção, atenção, signo de Câncer. Com Mercúrio e Saturno trocando likes à tarde, a sua estrela deve brilhar e há chance de se dar bem se fizer uma fezinha. Na sorte do dia, seu número é o 10. Atenção, atenção, signo de Leão. A lua segue infernizando seu astral e se muda para o seu signo no finalzinho da noite. Então a dica é desacelerar e aproveitar para repor as energias deste dia, combinado? Na sorte do dia, seu número é o 52. Atenção, atenção, signo de Virgem. Há sinal de diversão com os amigos e vai ser fácil e esquecer o estresse que você está começando esse dia. Relaxar um pouco, opa, faz bem. À noite, planos para uma viagem com um amigo ou visita de alguém que mora longe pode ajudar a fechar esse dia em alto astral. Na sorte do dia, seu número é o 60. Daqui a pouco a gente confere mais previsões astrais para os demais signos. Fique ligado, eu sou o Fabão e a gente volta daqui a pouco.
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6: Muito bem, para você ligado com a gente, agora 12:03, boa tarde, vamos juntos aí nesta quinta-feira, um alôzão aqui pro Tylon, né? É Tylon, né? É Tylson, e o... Como... Hã? Fala aqui o nome aqui, seus nomes é difícil, hein, rapaz?
7: O meu nome é Tylson.
6: Tylson, é o Tylson, e o outro é o Tylon.
7: É.
6: Ah, legal, legal. Um grande abraço aí para os gêmeos ligados sempre aqui na nossa programação. E hoje visitando mais uma vez aqui os estúdios da 87 da Paulista FM. 12:03. Uma ótima tarde para você juntos nesta quinta-feira. Vamos juntos aí, ó. Finalzinho do mês. O mês está indo embora, mês de maio. E está chegando junho, hein? E que desejo toda a felicidade para você que está ligado com a gente no programa aqui, sempre nas primeiras horas e na parte da manhã, já entrando a hora da tarde aí, a hora já passando, meu amigo. Agora já é uma ótima tarde, bom almoço para você que está preparando aí e naquele almoço delicioso, hein? Olha, o Tião Carreiro e Pardinho é o destaque daqui da programação para a gente matar a saudade aí, ó.
8: Existe

0: sucesso! Rasta Chinela, fica comigo! Agora meio-dia com mais 15 minutos, uma ótima tarde pra você. Vamos juntos aí com o nosso Super Giro Musical.
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1: Atenção, atenção, signo de Libra. A sua ambição ainda está em alta e pode guiar seus passos hoje. Então vale reservar um tempinho para traçar planos e metas para a próxima semana. Na sorte do dia, seu número é o 17. Atenção, atenção, signo de Escorpião. Com Mercúrio e Saturno trocando likes à tarde, você conta com uma dose extra de sorte para curtir a vida, para viajar se der e até fazer uma fezinha hoje. As estrelas sinalizam muita disposição para aprender coisas novas e viver experiências diferentes. Na sorte do dia, seu número é o 45. Atenção, atenção, signo de Sagitário. Você começa o dia mais aberto a mudanças, viu? E você pode se divertir se sair da rotina. Aproveite para fazer algo novo ou até tentar algumas transformações no seu cantinho. O astral é perfeito para encerrar um ciclo e se desapegar, seja de lembranças antigas ou de maus hábitos. Na sorte do dia, seu número é o 43. Daqui a pouco a gente confere mais previsões astrais para os demais signos. Fique ligado, eu sou o Fabão e a gente volta daqui a pouco.
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3: Continue com a gente, ouvindo a sua rádio preferida. Olha o nosso telefone aí para você mandar um alô através aqui do 15981540775. Um abraço especial aí para os aniversariantes de hoje, né? Tem muita gente completando mais um aninho de vida. Recebendo os parabéns aqui de toda a nossa equipe, né? Desejando paz, saúde e muita prosperidade. A gente sempre fala, né? A cada momento, a cada dia, é uma página virada. A cada instante, a gente tem que celebrar exatamente a data do nosso aniversário. E vamos celebrar hoje, mandando aquele abraço para os nossos queridos amigos que estão completando mais um ano de vida nesta quinta-feira, trazendo aí os aniversariantes do dia, né? O Euclides Francisco, o Marcos Paiva, a Kimelique Aparecido, João Marques, Beatriz Vitória Pereira da Silva, o Rodrigo Lafayette, a Norma Dias, o Carlos Daniel Pereira e o Felipe Santos. E o Tadeu Lima. Hoje são os nossos aniversariantes desta quinta-feira e eu quero que vocês estejam sempre com muita paz e muita tranquilidade. Acima de tudo, hein? Felicidades! Pra gente comemorar bastante aí esse aniversário, vamos tocar um samba aí da melhor qualidade. Ó, o sucesso aí, ó. Aqui no seu rádio é o Zeca Pagodinho. Eita, Zeca Pagodinho!

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2: Chegando mais uma edição do Resumo de Novelas, a gente confere tudo que rola em Coração Acelerado desta quinta. A cirurgia de Valéria é um sucesso. Eva sugere que Zilá busque sua felicidade e a empresária procura Roney. Thalita provoca os casais do sertanejo em seu programa. Ayane morde a isca de Thalita e responde à provocação, decepcionando João Raul. Roney e Zilá vivem sua paixão e a empresária pede segredo absoluto de Sinara. Fique ligado que a gente volta a qualquer momento com mais resumo da sua novela favorita.
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7: Muito bem, de volta na programação da Paulista FM, você está na sintonia certa, 87,5 MHz, Torre de Pedra, São Paulo, Rádio Paulista FM, Rádio Difusão Difusão de Torre de Pedra Limitada, trazendo sempre as melhores músicas, sempre no seu dia, né? Quinta-feira, dia 28 de maio, ano 2026. Vamos juntos aí, transmitindo só emoção e alegria. Temos o horóscopo do dia, também a sua novela preferida. Aumente o som!

0: Esse é o som do Ed Brito e Samuel, Romance Rosa. Meio-dia 46, as melhores músicas passam por aqui, Paulista FM, 87,5 MHz. Transmitindo alegria e emoção no seu programa aí, Super Giro Musical, de segunda a sexta-feira, sempre nesse horário. Uma ótima tarde.
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3: Chegando mais uma edição do Resumo de Novelas, a gente confere tudo que rola em Quem Ama Cuida desta quinta. Arthur se prontifica a arcar com os exames de Elisa e a leva ao hospital. Otoniel diz a Adriana que gostaria que a neta se casasse com alguém como Pedro. Maurício, ao mal, tenta convencer Adriana a aceitar o casamento com Arthur. Fábia leva Felipe para comprar um carro, contando com o dinheiro que Ulisses recebeu. Ulisses perde o dinheiro que recebeu de Arthur em apostas. Edivaldo fica magoado com o tratamento que recebe de Arthur. Fique ligado que a gente volta a qualquer momento com mais resumo da sua novela favorita.
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3: Atenção, atenção, signo de Capricórnio. A companhia de outras pessoas, tanto na vida amorosa quanto na pessoal, tem tudo para aquecer seu coração. Vale retomar o contato com quem anda distante, mesmo que seja através das redes sociais. Na sorte do dia, seu número é o 34. Atenção, atenção, signo de Aquário. Aproveite o dia para tirar uma folguinha, se for possível, para cuidar até melhor do seu corpo, mesmo que seja preciso fazer alguns sacrifícios. Fica mais fácil rever algumas rotinas e até adotar hábitos mais saudáveis, mesmo que seja preciso desembolsar uma grana extra para isso. Na sorte do dia, seu número é o 42. Atenção, atenção, signo de Peixes. A lua segue firme e forte no seu paraíso astral, além de trocar likes com outros astros. Vale fazer uma fezinha, participar de rifa ou entrar em um sorteio nas redes sociais, porque a sorte vai sorrir pro seu lado. Na sorte do dia, seu número é o 3. Por hoje é só, pessoal. A gente volta na próxima edição das previsões astrais para o seu signo. Um beijo e até mais.
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Muito bem, Paulista FM, a emoção que virou sucesso, convite especial aí, ó. Caminhada Cívica em Porangaba, dia 6 de junho, às 17h30, saindo de frente à Delegacia de Porangaba. Alunos da Rede Municipal de Ensino de Porangaba realizarão a Caminhada Cívica em comemoração aos 98 anos de emancipação político e administrativo de Porangaba. A cidade completa 98 anos no dia 4 de junho. E tem show no dia 5 com Lourenço e Lorival, essa dupla sensacional que faz uma bela apresentação. Deve animar aí, portanto, os festejos e aniversário dos 98 anos de Porangaba.

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Thalita Mel e Xande Avião, aqui na nossa programação, você curtindo sempre as melhores. Agora, 12:55, quero mandar um abraço para você que está aí ligado com o programa Super Giro Musical. De segunda a sexta-feira, sempre nesse horário, a partir das 11:30 da manhã, você ouve as melhores músicas, lançamentos, novidades e a saudade também aqui através das ondas sonoras da 87,5 da Paulista FM. Gente, vamos ficando por aqui hoje nesta quinta-feira, agradecendo a Deus em primeiro lugar por estar sempre trazendo saúde e paz para todos nós que fazemos aqui a programação, especialmente para todos que curte aí no trabalho, em casa ou aonde você estiver. Na sequência, tem o programa Super, de muita música também, lançamentos, novidades, super hits aí, trazendo o melhor para você da sua tarde. A todos, muito obrigado pelo carinho da audiência e até o nosso novo encontro aqui pela Paulista FM, trazendo sempre os grandes sucessos. Olha o Grupo Revelação aí, ó, tá escrito. 12:56. Uma ótima tarde para você, continue com a gente aí.

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6: Uou, Super Hits chegando por aqui juntinho de você. A partir de agora, muita música boa, aquelas que a gente gosta de ouvir. Tudo isso tocando por aqui, chegando.
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6: Tem música, tem muita música por aqui. Eu sou o Fabiano Farias, é muito bom seguir juntinho de você, onde você estiver. Quem canta de primeira por aqui é o João Bosco e o Vinícius Oportunidade. Tá começando agora, Super Hits.

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1: Super Hits, com aquele som do Gustavo Lima, Sofrimento Simultâneo. Vem mais, João Neto e Frederico chegando por aqui, Chorou na Escada. Manda a tua pedida, pede a sua, a gente toca.

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Paulista FM, 13 horas e 20 minutos.

0: Super Hits. Seguindo com Super Hits, tem mais, tem muito mais. A nossa sequência por aqui vem chegando, Danilo e Davi. Solta eu, Super Hits não para.
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0: Super Hits, Pedro Neto e Matheus cantando com Cleito e Romário por aqui, localização. Manda tua mensagem aí, vem comigo, vai seguindo o Super Hits, sempre, sempre bom de ouvir. Tem mais, tem muito mais.
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0: Diego e Vitor Hugo, Tubarões, aumenta o volume, Super Hits tocando.

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0: 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Paulista FM, 13 horas
1: e 40 minutos.

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1: Mais Super Hits tem mais. Vamos que vamos, vamos. A Maiara e a Maraísa tá trazendo Despedida e Volta. Sempre sucesso, né? Tudo que elas gravam vira sucesso.

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Em forma de gente. João Bosco e o Vinícius tocando Super Hits. Super Hits. E mais, Gustavo Lima não pode ficar de fora da nossa sequência, repertório de sucessos aqui do Super Hits. Gustavo Lima chegando, não posso falar. Já mandou tua mensagem? Tô esperando.

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8: Sempre com você, a todo momento, em todo lugar. A programação da nossa rádio, feita pensando em você. Todos os programas, toda a nossa equipe, você é a razão do nosso trabalho. Thalita e Elisa com Traia Véia chegando agora. A música é Tráfego Pago. Curte aí, Super Hits pra você.

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1: Em todo lugar e sempre com você, Luan Santana, Meteoro, foi o que a gente curtiu por aí. Tá chegando mais. Inimigos do HP também toca por aqui, eu sei de cor, chegando agora.

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0: Paulista FM, 14 horas
15: e 13 minutos.
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17: Muito mais você e sempre com você, trazendo sequência, intervalo rapidão, já vem mais por aqui, com a Simone Mendes, Jeito Fajuto, curte aí.

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Fernando Sorocaba com Murilo Huff aqui no Super Hits. Super Hits sempre, sempre com você. Tem mais, Nando Moreno tá chegando por aqui com Rio Negro e Solimões, Choro e Bebo. Chore e Bebo, chegando, chegando com você.

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0: 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Paulista FM, 14 horas
4: e 33 minutos.
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6: 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Super Hits seguindo, seguindo. Vem mais, muito mais sucessos. O que tá chegando lá, seu locutor, Israel e Rodolfo. Tá vendo por aqui, ó, tudo errado. Música, muita música boa.

Super Hits, Nayara Azevedo com a Maiara e a Maraísa. Traz uma cerveja, gente. Só aquela seleção gostosa. Gustavo Lima, tem mais por aqui. Cama e Coração.

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Solteiramente, Jonete e o Frederico. Vem mais, tá chegando por aqui a Simone Mendes. Não pode faltar uma Simone Mendes aqui no Super Rio.

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4: Paulista FM, 15 horas e 10 minutos.
5: Na minha vida até agora descobri que na verdade só há dois tipos de pessoas. Aqueles que estão com você e aqueles que estão contra você. Aprenda a reconhecê-los, pois eles são frequentemente e facilmente confundidos um com o outro. Que dificuldade, hein? Mas bora tentar, bora reconhecer cada um desses, identificá-los e dar a importância certa para cada um deles. Bora começar essa quinta?
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5: Muito bem, chegando! Atenção, você de perto, de longe, em casa, no trabalho, viajando. A partir de agora, mais uma edição do Show da Tarde. Nessa quinta-feira, véspera de sextou, bebê. Que coisa boa! E aí, tudo certinho? Preparado para mais uma programação? A gente traz agora o som do Pedro Lib, Enredo.
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0: tá gostando? O programa de hoje tá maravilhoso, né? Sensacional! Ó, depois do intervalo, a gente vai trazer mais uma sequência aqui especial pra você. Se eu fosse você, não perdia. Convida a vizinhança toda e vem com a gente. Show da Tarde tá na área!
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2: 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Paulista FM, 15 horas e 25 minutos.

0: Sou eu, voltamos. Falei que era rapidinho, viu só? Vapt Vupt, estamos de volta. Tá na hora de saber quem vai dar pitaco na nossa playlist de hoje aqui do Show da Tarde. Então aumenta o som aí.
1: Aqui é o Ale, eu queria ouvir Coldplay, My Universe.
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1: Show da tarde na área, que isso, que sequência maravilhosa. Mais um bloco pra conta. Caramba, o tempo voa, né? Daqui a pouquinho, depois do intervalo, tem mais. Se eu fosse você, não perdi, hein? Continua aí com o volume máximo, que já já a gente volta.
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0: 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Paulista FM, 15 horas e 42 minutos.
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2: Show da tarde, show da tarde. Muito bem, de volta. Você de perto, de longe, em casa, no trabalho, viajando. Mais uma. Chegando por aqui, mais uma sequência. Tá tudo certinho por aí, bora lá, hein? Charlie Puth com Mega Trainer, Marvin Gaye, tá ouvindo aí?
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0: tava tudo bem.
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0: Quem gostou faz barulho aí, mano.
1: Muito obrigado.
2: Show da tarde comigo. Maravilha, segura, hein? Gostou desse bloco aí? Eu adorei. Pra fechar muito bem, mais um bloco. Tá chegando rápido o intervalo. Daqui a pouquinho a gente traz mais aqui no Show da Tarde. Fica por aí, bebê.
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5: Paulista FM, 15 horas
6: e 55 minutos.
2: Show da tarde. Muito bem, voltamos rapidinho, viu? Vamos ali, voltamos, bebemos uma aguinha, opa, estamos de volta. Show da Tarde na área para alegrar o seu dia. Bora lá trazer participações. Tá na hora de saber quem é que tá pedindo música.
7: Minha nome é Fabiano, manda Havana da Camila Rabelo.
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0: comigo, show comigo, oba! Bora lá! Tá chegando rápido intervalo, daqui a pouquinho tem mais uma programação do Show da Tarde. Se eu fosse você, não perdi, hein? Fica por aí, já já tem mais!
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6: Show da tarde, show da tarde. Muito bem, voltamos, show da tarde na área. Mais uma sequência chegando por aqui, tá preparado? Oba, oba, oba. Bora lá então agitar com Ariana Grande, Baby I.
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0: fazendo só sonzeira. Oba, coisa boa. Tá chegando rápido intervalo, daqui a pouquinho tem mais, então fica por aí.
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0: Muito bem, voltamos, bebê. Bora lá, chegando com mais um bloco no Show da Tarde. Bora saber quem tá com a gente. Vai pedir música, dar pitaco na nossa playlist, e aí sim.
1: Aqui é o Grandão, ele pediu uma música do Charlie Brown, oferecer pro meu amigo Jason.
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0: Muito bem, Show da Tarde na área, trazendo a melhor playlist musical do seu rádio, o melhor da música nacional e internacional. Já sabe que aqui a gente faz uma salada gostosa, só com os hits, música boa. Depois do intervalo tem mais, fica por aí.
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5: 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Paulista FM, 16 horas e 40 minutos.

0: Globo.
1: E voltamos. Atenção, senhoras e senhores. Todo mundo curtindo no volume máximo. Olha nós aqui, hein? Bora lá curtir mais uma sequência. Chegando o som do Bom Gosto com participação de Ferrugem. Pode me esquecer.
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0: com a melhor playlist musical do seu rádio. Tudo de melhor que você gosta de curtir. A música nacional tem, a música internacional também tem. Fica por aí, depois do break, tem mais.
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2: horas e 53 minutos.
0: Show da tarde. Muito bem, voltamos rapidinho, viu só? Já estamos por aqui com o nosso show da tarde, mais um bloco tá chegando. Tá na hora de saber quem é que vai pedir música, vai dar pitaco na nossa playlist musical. Preparado? Vem comigo!
3: Manda pra gente aí, Cleiton Romário e Jorge Matheus, água nos olhos.
4: Jorge Matheus!

0: Diária, a melhor programação musical do seu rádio. Tá na hora de dar tchau, bebê. Valeu pela companhia, pelo carinho, um beijo no seu coração, saúde e paz. O resto a gente corre atrás. Até a próxima edição. Valeu, tchau, tchau.
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A partir de agora, pela Paulista FM, fim de tarde, com Marcos Rodeio, com o melhor da música sertaneja. Olá, muito boa tarde a todos vocês, muito obrigado pelo carinho, pela audiência. Estamos chegando com mais uma edição do programa Sertanejo, da melhor qualidade aqui pela Rádio Paulista FM 87,5. Sejam todos bem-vindos à nossa programação e até às 18 você curte aí o melhor do sertanejo, os grandes clássicos da música. Paulista FM, a emoção que virou sucesso, a apresentação do seu amigo Marcos Rodeio, que deseja a você uma ótima tarde. Vamos juntos nesta!

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0: quero desejar para você tudo de bom na estrada da vida e você que está curtindo sempre a nossa programação, seja no trabalho, em casa. Nosso amigo Lourival Martins, lá na cidade de Porangaba, no bairro Colina Verde, né? É, na sequência tem moda sertaneja aí de primeira qualidade. Pro nosso amigo Oswaldinho também, Tapetininga. Aô, Oswaldinho. O nosso amigo Dr. Maicon aí da cidade de Tatuí, lá no centro da cidade, curtindo. O Antônio Enquadra, grande abraço, pessoal da Top Sorriso também. O nosso amigo Wagner Marisa, em Torre de Pedro, Marildo. Eita, Marildo. Quanta gente boa curtindo aí a nossa estação, né? Falando de música boa, falando de coisa boa. O Maurão também tá na estrada. Ele tá lá no Tapretão, tá carregado de areia o caminhão aí, ó. Sentido a cidade de Bofete. Tá na hora, né, meu Maurão, de parar. Tá na hora da onça beber água, Maurão. Grande abraço pra você e pra todo o pessoal aí de Bofete, sempre ligado no nosso programa.
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3: Vamos juntos aí nesta verdadeira, nesta mais pura emoção em forma de canção, em forma de música. Temos nosso telefone aí também para você mandar o seu recadinho. É o 15981540775. Paulista FM para quem gosta de ouvir rádio. Lembrando também que o nosso departamento comercial está à sua inteira disposição para você mandar aí, né, aquele recadinho, aquele comercial. Mandar um abraço especial para o nosso amigo Jurandir. É ele que está lá na farmácia. Grande abraço também para o pessoal da Farma Torre, o nosso querido amigo Ney. Abraço também para o Ezequiel, Fabrício, pessoal lá da cidade de Botucatu, sempre ligado com a gente. O Wilson Desidério também, Botucatu, lá no Rubião Júnior. Tá por aí, né, Wilson? Então vai a próxima moda sertaneja para vocês aí do Rubião Júnior. Grande abraço e tudo de bom, hein? Felicidades. E o Vagnão aí também curtindo, ele tá na piscina, tá? Feito um aquele pássaro mergulhão. É, mergulhando aí na água. É, rapaz, com esse calor não dá. É coisa boa, né? Vamos juntos com a moda sertaneja.

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0: Programa bom demais da conta, sempre na tardezinha. Quem curte a gente aí é o Bahia, né? A Obaia, o pessoal da Serralheria DL. Fica na estrada aqui quem vai pra a Fazenda São Jorge, né? Abração aí para todo o pessoal que tá trabalhando com a gente, sempre fazendo parte da nossa companhia. Para você, Bahia, aquele abraço, e pro pessoal também aí, o Lucão, né? O Lucão tá correndo sempre para cima, cima e abaixo aí, meu amigo, correndo atrás dos objetivos. Para todos vocês aí, muito obrigado pelo carinho da audiência, e vamos juntos aí tocando o melhor da música sertaneja, porque aqui tem modão, tem qualidade no ar, sempre aqui nesse horário, né? O finalzinho de tarde, o pessoal se reúne, chegando do trabalho. Olha quanta gente escuta o nosso programa, né? Nosso amigo Lodes, né? É, tá sempre ligado aí também. É o Ezequiel, Francisco, pessoal lá também da cidade, é, de Cesário Lange, estão curtindo aí, né? Que bacana, pessoal de Valparaíso. Sabe onde fica Valparaíso, rapaz? Lá do lado de Brasília, Distrito Federal. Os nossos amigos aí, o Francisco, o Otávio, o Júnior, pessoal da empresa, estão sintonizados através do site radiopaulistafm.com.br. A imagem do som, hein? Alô, Laranjal Paulista, galera toda que sintoniza no finalzinho de tarde. As nossas cidades também de Pardim.

0: O Everaldo tá ligado lá no nosso programa. E a próxima música vai para todos vocês aí, hein, gente? E aproveitando, mandando abraço pros aniversariantes de hoje. É, gente, hoje tem muita gente completando mais um ano de vida. Felicidade para vocês aí. Esse
1: é o... Alô, turma, aqui é o Cavalo Vem falando, só pra lembrar vocês, hein? Tô sempre por aqui, logo depois do programa do meu amigo Marcão, hein? Eia, só modão do mão! Rancho do Cavalo Vem, o maior programa de moda sertaneja do mundo!
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0: Eita, pessoal, mas chegamos ao final de mais uma edição do programa de hoje, né? Hoje estamos finalizando, voltamos na próxima edição, trazendo muito modão aqui no horário, sempre você bem informado, com a boa música sertaneja, da melhor qualidade, e é isso aí, agradecer sempre, e é um prazer fazer parte da mesma companhia de sempre, todas as tardezinhas, né? 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Na sequência, tem moda sertaneja com ele, o Rancho do Cavalo Velho. Cavalo Velho, eita Cavalo Velho, tá chegando na sequência pra fazer companhia com você, levando aqueles grandes clássicos sertanejo, né? Aê, modão! Manda um abraço também pro Roberto e Beirinho, né? Eles têm a dupla sertaneja, tem um programa aí às 11 da manhã, todo sábado e domingo. Sou eu, bem! É isso aí, rapaz, sou eu, bem! Tá fazendo a festa todo sábado e domingo. Valeu, gente, um abraço, fique com Deus e até o nosso novo encontro.
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13: Já é quinta, hein?
14: A hora.

0: candeeiro, que é famoso no Brasil inteiro, Marquinho, rapaz, dessa moda aí, foi um sucesso também, na Voz do Tradição, do Michel Teló também, né? Um abração grande também pro povo que escutam a gente na Bahia, rapaz. Oh! Vamos trazer mais modão, agora tá chegando a Jaine.
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0: Já é quinta, hein?
1: A

0: Olha o talagaço aí absoluta, matando um pouquinho de saudade aqui no Rancho do Cavalo Velho. Ô, coisa boa! Rancho do Cavalo Velho para todo o Brasil durante a semana também, hein? 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E olha só, se você quiser seguir o Rancho do Cavalo Velho também nas redes sociais, cavalovelho.sertanejo no Instagram. cavalovelho.sertanejo no Instagram. Aí você vê tudo que a gente está fazendo durante a semana. Sejam todos bem-vindos aqui à melhor programação. 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

0: Paulista FM, 18 horas e 17 minutos.
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0: esquenta do final de semana. Ai, ai, ai, hoje é quinta-feira.
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0: Chico Rei Paraná, encanto e magia. Alô, povo de Brasília. Chico Rei Paraná, matando saudade. E o Paraná tá seguindo carreira solo aí, né? Eu vi ele fazendo show agora há pouquinho tempo. Rapaz, tá bombando no show, em Paraná. Pé na estrada.
1: Ô, cavalo.
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3: 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Paulista FM, 18 horas e 33 minutos.
0: Olha, vamos trazer mais modão? Vamos trazer agora o Christian e Ralph pra vocês e depois tem o modão do Daniel.

Pessoal de Brotas e região, alô Vale do Jabuticabal também, abração grande a turma da região de Barretos, alô Presidente Prudente, ô Ribeirão Preto, agora vão trazer um modão pro povo de Minas, Pedro Bento e Zé da Estrada, ô saudação a Minas. Oh.

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0: Paulista FM, 18h48.
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1: Paulista FM, 19 horas e 6 minutos.
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14: Oi, turma, chegamos com as 15 mais com você, sempre por aqui, levando sequência de 15 grandes sucessos que tocam a partir de agora. Eu sou o Fabiano Farias, é muito bom estar com você por aqui. Vem música, abrindo a sequência de hoje, Danilo e Davi, Eu Não Vou Ter Dó. Tem por aqui João Bosco e o Vinícius, Creme de Mão, e ainda 10 na Mente com o Gustavo Lima. Começa agora, às 15 mais.
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2: Às 15 mais, João Bosco e Vinícius com Gustavo Lima, 25 horas. Cara de sorte, João Neto e o Frederico, Maiara e Maraíza, 80 nomes. E fechando a primeira sequência por aqui, a Yala e Júlio com... Aí a Jennifer Stephanie, Bandido do Amor. Depois deste intervalo por aqui.
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3: As 15 mais que seguem por aqui. De número 7 já vem chegando a Simone Mendes. Lágrima Amarela. Tem Maiara e Maraíza pra você. E ainda o Pedro Neto e Matheus com Cleito e Romário. Localização. Vai seguindo as 15 mais.
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2: Às 15 mais, com você e pra você, João Bosco e Vinícius, oportunidade. Teve antes dessa o som do Zé Neto e Cristiano. Oi, tudo bem? Eu não sou terapia, Danilo e Davi, pra fechar a edição de hoje. Matheus e Cauã com a Simone Mendes, Meu Silêncio. Tô indo, pra você um grande abraço, até amanhã.
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14: Fala, turma, boa noite. É quinta-feira, hashtag TBT. Excelente noite pra você. Prazer enorme. Eu sou o Rodrigo Santos, chegando com mais uma edição do Nossa Noite. Muita música bacana na rádio que você ama. A partir de agora, aumenta o volume. Bora participar também no Instagram, @locutorRodrigoSantos com dois S's no final. Pra começar, tem Zé Felipe, tem a Boiadeira na Castela.
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1: Sim, ó.

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1: Vocês precisam admitir alguma coisa.

0: obrigado.
1: Este é a nossa noite com Bruno e Marrone, Vidro Fumê, nessa noite gostosa de quinta-feira. Daqui a pouquinho tem mais músicas, os primeiros alôs.
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1: Ah, Rio Preto! Já diga Arnaldo, Zé Neto e Cristiano junto e misturado, hein?

0: Gostou? Nossa noite.
1: E um sorriso maroto fazendo aquele... Porra, diferente.